0: Olha, três pontos importantes, né? Oito gols, é isso aí, Richard Cunha, oito gols do Gleickson Vieira Cardoso, uma jornada interessante, aquele que colocou o próprio treinador da equipe, Thiago Conceição Dutra Machado, e que existem pontos ainda para ser ajustados, que foi um placar embora elástico, 8-3, a Rio Grande teve que organizar-se melhor, fundamentalmente no segundo tempo, quando o Cerrito ajustou algumas peças, né? O próprio, a referência técnica da equipe do Cerrito, o Pablo, não conseguiu jogar todo o tempo, em função da, me parece, uma lesão, o próprio Mosquito também, enfim. Mas o que fica para no dia de hoje, Otávio? Os 8 gols do Glicos, a capacidade técnica individual de vários jogadores de Arroio Grande, que precisam entender a mensagem da sua comissão técnica, e aquela questão de organizar-se taticamente nessa quadra nossa, que é pequena, e que ao mesmo tempo, por vezes, nós queremos acelerar o jogo, e acaba atrapalhando a questão da sintonia tática, né? Parabéns à equipe de Arroio Grande pela vitória, parabéns ao Gleickson Vieira Cardoso pelos 8 gols, e que Arroio Grande siga a sua jornada de vitórias, Otávio Falcão. Grande abraço à equipe da Rádio Difusora.
1: Valeu, professor. Muito obrigado ao professor Paulista e a toda a nossa equipe que se dedicou neste confronto, nesta noite, para trazer para vocês as emoções. Eu falei na abertura aqui que nós teríamos emoção do início ao final. Afinal, Arroio Grande Cerrito é clássico e foi um jogaço, apesar do placar elástico, da diferença elástica, foi um jogaço entre ambas as equipes. 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Essa fera, né? Marcou apenas 8 gols do confronto de hoje, né? Gleickson é fera demais. Agradecemos também a parceria desta noite ao canal Prime, também à Rádio Portal FM 87.9, aos seus parceiros Joalheria e Ótica Ellert, Escritório de Advocacia Doutor Gilson Araújo e Mercado e Açougue Bom Churrasco. Mas principalmente agradecendo a cada um de vocês que estiveram acompanhando a nossa transmissão e também a nossa jornada esportiva pelo canal da Rádio Difusora, também pelo canal da Prime e ainda pela Rádio Difusora FM 106.3 e pela Rádio Portal FM. Um grande abraço, amigos ouvintes. Vem aí a Rede Gaúcha Sat. Logo após, às 5 da manhã, tem Juarez Espíndola no Pampa Música e Tradição. Nós voltaremos no dia 11, quando tem mais Arroio Grande em quadra frente à equipe do Paulista. Então, um grande abraço a todos, um ótimo final de noite de domingo e até uma próxima oportunidade, se assim Deus nos permitir. Tchau, tchau, fui!

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0: 914.
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0: 914.
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Churrasquinho! Essa música é o seguinte. Essa música é a história daquele casal que tá quase terminando, mas não sabe se terminou ou não.

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0: 10 horas.
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0: 10 e 1.
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0: Muito obrigada, São Paulo.
1: Onze e 17.

0: 11:54.
1: Mais amor e menos drama, né? Não é melhor? Eu acho.

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0: 6 horas.
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0: 6h31.
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0: 6:48.
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0: Portal 6:48.

0: César e de Deus, o que é de Deus,
1: que nenhuma família
0: que perdeu
1: por falta de amor.
0: Mas Deus, nós, deu nós,
1: Miguelito,
0: vem aqui na rádio hoje.
1: Para o

a babalinha pra me prender, Miguelito. Liga, Miguelito. Babalinha vim me prender e ver os olhos. Com a maior honra do mundo. Eu gritava na orquestra que era o Tarzan, que ia ser da Marinha. Que Deus possa nos abençoar no dia de hoje. Que Deus possa nos dar a paz, a tranquilidade, a sabedoria. E essa noite eu orei muito, muito, muito, muito escutando esse hino. E eu vou abrir o programa escutando esse hino. Eu queria que você parasse de fazer tudo que você estiver fazendo. Eu não quero ver você com mate na boca. Eu quero ver você sentadinho na beira do fogão, ou tapado, sem o cigarro na boca. Ele já sabe para quem eu estou falando. E preste atenção.

momentos em que tudo que a gente mais precisa é ouvir a voz de Deus. Porque existem dias em que o coração fica confuso, a mente cansada e a alma em silêncio. Você ora, mas parece que o céu fica

0: ficou distante. Você tenta continuar forte, mas por dentro está pedindo socorro. Talvez ninguém saiba das batalhas que você enfrenta quando está sozinho. Os pensamentos, o medo do amanhã, as perguntas sem respostas. E no meio dessa dor,
1: Miguelito,
0: teu coração só consegue dizer: fala comigo, Senhor, porque eu não sei mais o que fazer. Escute isso agora.

0: Doutor Lucídio Miguelito.
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0: Verdade.
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0: Talvez você ache que Deus está em silêncio, mas o céu ainda está ouvindo tua oração. E no momento certo, Deus vai falar contigo.
1: Não tem. Não tem, não tem, não tem. Não tem como. Se esse hino aqui, que a gente rodou, não tocou em você, foi a mesma coisa que tomar água, bom, aí eu não sei o que eu vou te dizer. Aí eu não posso falar nada. Na noite, essa noite, eu me acordei 4:30. E vinha só esse hino na minha mente. Aí eu fui no celular, nos escuros, pra achar, achei. Imagina, mas quando é pra achar, até nos escuros o cara acha, rapaz. O bem, né? E o mal também. Aí eu digo, não, mas eu vou começar o programa com ele. Porque o programa nosso começa às 6 às 4 horas da manhã. Oh, mas como assim, Mirei? Isso começa às 7, pois é. Mas eu estou orando por nós. Eu já chego aqui no programa pegando fogo. Isso me agrada. De eu tocar. Não posso contar um doce desse, porque não. Ninguém vai acreditar o que aconteceu lá no lar. Não vou contar. Não vou contar porque não vão acreditar. Eu não me levanto. E eu disse, a senhora vai se levantar. Mas você não vai acreditar. Então deixa pra lá. Eu me apavorei. Eu fui pra casa em plantos. Em plantos. Digo, não pode, Deus. O senhor vai me usar pra isso também? Não pode ser verdade o que aconteceu, meu pai. Tá louco. E eu acho, doutor Lucídio e Miguelito, que eu não mereço tudo isso que eu estou recebendo de Deus. Eu vou falar uma coisa para vocês, eu perdi tudo de coisas materiais. Eu só fiquei com a TV. Mas parece que o Binei morreu e ficou o Rubens Freitas. Eu não consigo. Eu sei explicar para você, mas eu vou explicar, mas você não vai entender, não vai adiantar nada. Não vai acreditar, não vai. Deixa para lá. Nem tudo que Deus faz, mas é de arrepiar. Quem estava lá se apavorou. E tinha mais de 35 pessoas. Meu filho, ela disse, eu não consigo. E eu disse, a senhora vai conseguir agora. Pode vir. Eu disse, pode vir. Aí deixou pra lá. Eu fui pra frente do meu carro e comecei a chorar. Eu não acredito. Isso foi um sonho. eu não acredito que Deus vai entregar a mim esse poder. Eu não acredito. Tomara que tudo aquilo que aconteceu, que fosse natural, que não fosse sobrenatural, porque aí, se isso for confirmado por Deus, mais eu vou ter que me colocar, mais eu vou ter que me afastar de muitas coisas. Ah, foi difícil. Mas no sentido bom da coisa. Depois, para os meus amigos, que eu mando mensagem para eles, não me traem, né? Não coloco na internet. O meu time que eu tenho no meu celular, eles não fazem isso comigo. Eu mando todos os vídeos do lar para eles, nunca eles colocaram na internet. É confiança neles. Eu fico a manhã toda aqui na emissora, eu tô emocionado por a minha voz voltar. Emocionado por aquilo que Deus fez sexta-feira. O presente da seleção brasileira, o abrigo que o Miguelito me deu. Agora eu pedi para ele o boné da Marinha branco. Quero branco. Que eu tenho que dar esse aqui pro guri. O guri não pode me ver, rapaz. Se ele me ver hoje, eu vou entregar hoje o boné para ele. Ah, se nós se encontrar hoje, eu termino com a novela. Ah, é, eu tenho horror desse troço de mimimi. Bom, meu povo, vindo para cá, o meu sonho é chegar nas 15 famílias. Hoje é 29. Faltam 13 ligações de 50 para a gente fechar a 13ª família. Três ligações de 50. Porque a de 25 já foi entregue. Eu fico a manhã toda aqui na emissora. Até as 14h. Hoje. Temos que fechar. Essas 15 famílias. Meu amigo Dr. Lucídio. Meu amigo Miguel. Meu amigo Parado. Minha amiga Dona Malena. Dona Irene. Que hoje eu fui lá pegar a sua ajuda. Furiosa comigo, botou-lhe a boca. Hoje é 28, eu te digo que é o dia 8. E tu me vem no dia 28. E eu digo, eu não vou me lembrar de tudo. Eu sou sozinho. Eu que carrego, eu que levo, eu que busco. Eu que vou 30 vezes a cada pessoa pra pegar. Mais 30 vezes pra entregar. É, tá louco, mano. 13 gações. Tem que ser pelo esforço. Doutor Lucídio, se Deus me entregar esse poder, doutor Lucídio, que eu acho que o senhor já entendeu meio por o senhor e o Miguel, sem eu precisar falar detalhes por detalhes, bom, aí, doutor Lucídio, aí ninguém nos segura, doutor Lucídio. Isso aconteceu no lar, doutor Lucídio. Com mais de 25 pessoas vendo. Não é gargantear. Bom, aí eu não sei. Aí só falando com o Miguel, com o doutor Lucídio depois, de tarde, que eu vou tentar, ou de noitezinha que o doutor Lucídio não está trabalhando. Né? Porque o troço foi violento, o que aconteceu. Mas, para a graça de Deus, eu não quero mérito de nada. Eu sou pó, eu sou insignificante perante o homem, mas eu tenho certeza que eu sou grandão para Deus. Eu tenho certeza. Pô, não importa. Meu zagueirão, Thiago Rodrigues Nunes, grande abraço. campeão no, comigo no Pira. 13 garçons de 50. E a gente fecha a 13ª família. Não, desse 13, doutor Lucindo, nós vamos sair de qualquer jeito. Esse 13, não. Veio uma senhora para ser entrevistada sexta-feira aqui na rádio. E ela disse assim para mim, olha, como é que vai querer ganhar? Se ela assim para mim. O senhor, digo, meu nome é Rubens, meu apelido é Binei. Eu sou Beltrano. A gente é conhecido. Eu digo, o quê? Bem assim. A gente é conhecido. Digo, mas eu nunca vi a senhora em lugar nenhum. Primeira vez na minha vida. Da TV, eu digo, pois é, mas eu não olho TV. A senhora não é conhecida minha. Eu não olho TV. Você não olha a TV? Não. Eu é pregação e hino evangélico, eu escuto na minha casa. Ah, me perdoa, eu sou a Beltrana, a Ciclana, tá muito bem. Ela sai de Pedro Osório? Vai se eleger aqui, Pedro Osório? Estão de brincadeira comigo. Ora, tua conhecida. E nem se olhasse a RBS, pra mim não seria minha conhecida. E essa aí, doutor Luzinho, de que isso me diz? Tá melhor, doutor Lucídio? Tô orando pelo senhor também. Pela irmã do Miguelito também, tio. Fiquei preocupado com o que o Miguelito me falou, né? Mas Deus age. Ontem uma mãe ligou pra gente, precisava de oração. Eu digo, pega a tua mão e coloca na cabeça do teu filho. E pega o celular e coloca no ouvido dele. E deixa eu e ele. E Deus. Eu não sei o que, é que vai acontecer. Miguelito, se tu não vir aqui na rádio, eu vou abandonar tudo e vou aí. Tem que vir ver fardado. É sério, Miguelito. Tu vem aqui hoje. Vou te avisar. 13 garçons de 50, meu povo amado. Tá todo mundo dormindo? Ou alguém adota a 13ª família? Eu tenho que chegar nessa 13ª família hoje, meu povo amado. Eu tenho até as 11h30 para chegar nessa família. Mas Binei, não tem mais Binei. Mas ou mais Rubens, não tem mais Rubens também. Eu sou obrigado a chegar aqui. Pelo menos na 13ª família. Pô, a 14ª, a 15ª é para arrebentar. Eu nem sei o que eu vou dizer para vocês. E não tem nada na mãe P.O. Já fui ver. É nós aqui, doutor Lucídio. É nós, Miguelito. É nós, parada. É nós, dona Malena, dona Eva. Dona Roseli. Dona Irene. A dona Irene, eu fui lá ontem. Ontem? Nem me lembro. Sábado? Não me lembro. 150 pila. Um grande abraço a Lauren, o Diego e também a dona Giane, a esposa aí do doutor Lucídio. Temos que fechar aqui. Essa 13ª família eu tenho que fechar e eu tenho que estar 11h30 lá. E a 14ª, Rubens, a mesma situação ou pior. E a 15ª, aí eu termino. Não tem como. Esse dia eu disse pro Miguel que eu tava bem afim de parar, o Miguel ficou virado numa fera. Bem, pra que eu fui inventar de parar? Mas não, rapaz, que tem na sua cabeça? Nós temos que ajudar o povo, o que tu quer? tem nada na sua cabeça, oca? Aí eu tive que ficar quieto. Ele bota o boneco pro lado, quando ele tá brabo. Aí não dá pra meter. Aí eu fico quieto. Aí ficou furioso comigo, furioso. Ligou o carro e foi embora. Mas depois se acalmou. Mas depois eu vi que ele tava com a razão. Esse povo aí, doutor Lucídio, só tem nós. A hora que nós parar, porque um dia nós vamos ter que morrer. Mas nós vamos morrer aqui, porque nós vamos lá pro pai. Eu não tenho dúvida, né? Eu não tenho dúvida. Isso eu falei pro Miguelito. Eu não tenho dúvida. Isso eu não tenho dúvida. Mas eu não tenho como carregar 2.500 pessoas nas minhas costas. E nem quem me escuta também não tem. Entendeu? Mas essa 13ª família, nós temos que esforçar um pouquinho. 3,50. De repente aparece um e já fecha os 150 e acaba com essa novela também. Mas só que a novela vai para a 14ª. E vai para a 15ª, eu vou parar aqui na 15ª. Não tem como. Eu fui o médico por causa disso. E a ordem dele foi completamente diferente dessa que eu estou fazendo. E aí eu disse, só o dia que eu morrer. E ele disse, então nem adianta vir aqui. Vim fazer o que eu queria. Toca até morrer, então. É a mesma coisa que eu digo pro cara. Parar de fumar. Aí o cara disse, mas eu não quero. Então toca até morrer. Eu te falei que ia parar de fumar. Tu não quer parar. Tu não quer parar. O Bira tá parado aqui, mas o Bira... Mas não está aparecendo o nome de você aqui na internet, o Bira Tamparada. Não está aparecendo o nome de você aqui, não. Na internet, viu? Às vezes acontece isso. Aí quando o doutor Lucídio não participa, eu fico preocupado, porque eu acho que ele está estragado. E aí eu começo a mexer. Quando a primeira pessoa já participa na internet, é porque está correto. Eu vou ter que rodar o hino que todo mundo pede também. Pelo amor de Deus. A doutora Cláudia, comedora de feijão. E esse hino que eu rodei agora e esse outro. Olha, meu povo amado. Chega a me atacar na rua. Na rua. Eu fico tapado de vergonha. Vem cá. Tu toca o hino aquele pra nós. Eu digo, tá bem, eu toco, eu faço. Vamos aí, vou dizer o quê? Para os comedores de feijão? O homem é de louco, mãe. Não tem o que fazer. Ou toca ou toca. Não tem outra coisa para fazer. Ou toca ou não toca. O povo enlouquece. 13 garçons de R$50. Eu não acredito que nós vamos fechar essas 13 garçons, meu povo amado. Tem gente que já recebeu, já hoje é 29. Não. Vamos se coçar. Rubens, eu já ajudei. Tem condições? Ajuda de novo. Porque tudo aqui vai ficar. Nada a gente vai levar. Entenderam? Nada eu e você vamos levar. Nada de nada. Nada de nada a gente vai levar. Então, nós temos a obrigação de nos ajudar. Isso é o mínimo que a gente pode fazer. Na minha opinião, né? O mínimo do mínimo. Porque se nem isso a gente fizer, bom, aí nós temos entrega aos pitbull. Aí não tem como. Não tem como. É desse jeito. É a gente nos ajudando. E tem gente que é casado com dinheiro, rapaz. Não ajuda com um real, rapaz. E escuta. Eu fico impressionado. Isso te desmotiva, menino? Não. Não, porque eu falei pro Miguel, ele... Se tivesse morrendo, eu acho que tinha me dado um galhaço. Não me desmotiva. Ah, mas a vaca tá morta. Tá, eu sei que a vaca tá morta. Mas não tá gelada ainda. E quando não tiver gelada, nós vamos pra cima. Aí sim. A hora que gelar, não tem mais o que eu e tu podemos fazer. Gelou. Não presta mais. Não tem mais o que a gente possa fazer. Mas enquanto isso não acontece, nós vamos pra cima. Nós vamos pra cima de qualquer jeito. Ah, vamos pra cima. Carlos Alberto Ferreira. Mas, tia, eu vou te pegar, tia. Eu vou te pegar, pode ter certeza. Eu vou te pegar. Deixa eu e o meu. Tu sabes muito bem quem é o meu. E tu não me pediu nada. E nem tem um pouco a professora Joyce. Mas eu cuido dos meus. Deus pequenininho. Comigo não tem essa. Ele fica furioso comigo. Porque eu falo o que não está na hora de falar. Ih, mandou eu parar, eu digo, não paro. Não paro, não paro, não paro. Aí ele fica virado numa fera. E eu digo, não paro. Não paro, não paro.

Meu Deus do céu, rapaz. Coisa linda demais, hein? Muito obrigado pelo teu carinho. Muito obrigado pela tua audiência. Mas não tem mensagem nenhuma pra nós aqui. O doutor Lucide tá ruendo a suinha. É. A dona Giane também. É. A Laura, o Diego. Não é mais. Mas logo no número 13 também, doutor Lucide. O companheiro Binei e doutor Lucídio. Não. Nós temos fora disso. Fora.

Estamos fora disso. Não é pra nós. Temos forinha, forinha, forinha. Não, não, não, não. Já foi o nosso tempo. Já foi o nosso tempo. Mano, tá louco, tá de brincadeira. Ué, mas...

7 horas 43 minutos, 7h43, aqui na Rádio Portal Sul FM. Tô procurando que nem um louco o hino do Miguelito aqui, não consigo achar. Daqui a pouco ele tá aqui na rádio, não vai demorar muito. E a gente não fechou. Advogado, policial, vereador. Que trabalho tá fazendo esse homem lá em Pelotas, tia? Tá louco, tia. Ah, se a gente tivesse... Como é que o povo de Pelotas não elege esse homem para vereador, tia? Eu não entendo, tia. Aquele que não faz nada, sai. Aquele que se arrebenta, não consegue sair. Não adianta. Não adianta. Não consegue. Aquele luta. Não consegue. O que esse homem vem fazendo em Pelotas? Não saiu como vereador. A vergonha da vergonha. Eu jogava tudo que eu tinha, ele saía. Não é possível que as pessoas não enxerguem, tia, o que as pessoas fazem, tia. Tia, pra mim que em Pedro dos Olhos já tem o vereador eleito já. Tá dentro da Câmara. Pra mim. Já tem. Não. Mas não entregando receita. Não é isso que eu tô falando. Eu tô falando fora disso. É desse que eu estou falando. Falar em receita até agora nada, hein? Até agora nada. Não vai dar boa coisa. Para ele, né? Para mim, não. Hoje vai ser a última tentativa. Hoje vai ser a última ligação. O vereador parece que bloqueou o número do meu telefone. Desde outubro do ano passado, ele não atende a minha ligação. Então a gente vai ter que ter um tete a tete. Não sei o que aconteceu. De repente eu posso ter errado. Sou humano. Mas o homem não fala comigo. O homem não atende eu. Isso é falta de respeito, né? Eu, se fosse vereador, se um dia eu for vereador, eu vou atender as pessoas. Nem que seja para dizer sim ou não. Sim ou não. Simplesmente isso. Sim ou não. Sim ou não. Pelo menos isso. Três ligações de 50. Pra gente fechar. 13ª família. Vereador Joãozinho. Pô, 13 ainda. Ah, né? Parou no 13 e não sai. Parou e não sai. Alô, Marconi. Aquele abraço. O homem do Verdão. Esse é meu. Ah, é. Ah, esse aí. Esse, o homem do mercado dia a dia. Às vezes eu fico me lembrando de mim dele. Lá na Allan Kardec, eu fumando um cigarro atrás do outro. Dentro do mercado. Ali na Allan Kardec. Hoje é o Big. E eu fico feliz, porque é gente boa. E o que eu mais feliz eu fico, eu não me provaleço
dos meus amigos ricos. Meu, o Marconi é rico, porque era pelado que nem eu. Um mercadinho, uma caixa forte. Ou não era? Ah, tá. Eu compro Deus de lá com ele. Eu nunca abandonei ele. Mas ele nunca me abandonou. Ah, não. E manda aumentar o comercial. Aumenta. E eu vou lá e sou honesto. Aumento o que diz a lei. Ele fica me olhando. Um dia os dois me pagaram o comércio. O comercial. Eu fui lá e entreguei para um deles. Está aqui, ó. Já foi pago. É, já aconteceu isso. É lá no dia a dia. E não dá nada. E se tivesse ficado com os dois também não dava nada. Com ele? Não. Pelos dois lados. Meu aniversário, eu acho que passado, retrasado. O meu, ele mandou pegar tudo. Eu fui passar no caixa, ele disse, não mesmo. Quem paga é eu. Sério? O Marconi? Ah, tá. Ah, vou botar eu de mimimi. Tô falando que é porque é. Eu, hoje ele não fala comigo. Ele vai me ver com a roupa do Miguel hoje, vai se apavorar. Eu vou ter que ir lá pra ter uma foto. Ai, ai, ai.

7h50. Chegou uma mensagem aqui para nós. Quem sabe? Já pensou? Se fecha. Já pensou? Lá vai saber. Chegou uma mensagem para nós. Chegou. Vamos ver. Chegou uma mensagem. Você vai acreditar, Miguelito, que eu não consigo achar o nome do Joel aqui no celular. E já coloquei a letra aí. Ah, tá aqui. Não vou achar. Não volto pra trás. Faz 15 minutos que eu tô tentando. Mas não tem volta. É só ida. Volta não. Não, volta não. Só ida. Não. Não tem volta. Só ida. Nós é assim.

0: ligações pra gente sair do 13 de 50. Vai!
1: Será que você já parou para imaginar?
0: Ah, eu vou embora. Eu tenho que ficar até

0: scusa. Vamos, advogado Joãozinho! Valeu a pena! Preciso, o senhor tem que contar aí o
1: será
0: seu povo
1: que você
0: aí.
1: Você tem noção do que pra você
0: valeu
1: está
0: a pena
1: preparado.
0: Esperar a sua casa?
1: O que o olho não viu e ninguém jamais contou. E a mente humana jamais imaginou.
0: Valeu a pena!
1: E não há felicidade maior, nem prazer que possa aqui se comparar. Como tocar no rosto de Jesus

0: Será que você já parou para pensar? Está tão perto aquele dia. É hora de se preparar e sua vida santificar. Jesus está voltando.
1: Dale, Miguelito!
0: E a igreja na Paraíba vai viver o momento mais lindo da sua história.
1: 13 garçons de 50 pra gente fechar a 13ª família.
0: Estão preparados.
1: A 13ª família.
0: Vitória. Valeu a pena. Se valeu, adora.
1: Pra caralho que eu adoro.
0: Isso é vida inteira com.

Eu quero que você pegue na mão de alguém e diga para ele: não desista, porque teu dono está chegando aí. Diga para ele, não desista, o teu dono está chegando aí.

0: Nessa hora o Miguel está em lágrimas. Me ataca na rua, rapaz.
1: Eu
0: e a mulher do feijão não vai dar tempo hoje. Não tem como. A doutora Cláudia não. Não tem como. Não tem o que fazer.

0: Será que você já parou para imaginar como vai ser naquele dia? Quando você entrar no céu ao lado de Jesus, Pastor José Carlos, como será?
1: Pastor José Carlos!

0: Levante o dedo assim, ó. Adeus. Valeu a pena obedecer.
1: Meu Deus do céu, valeu a pena, né? Miguelito nos doou R$50 agora, então está nos faltando 100 pila para a gente fechar a 13ª família. R$100. Eu fico amanhã toda aqui na emissora até as 14h.
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3: Oito horas.
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5: 8 e 5.
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5: Sete.

0: Nesta segunda, a atuação de uma frente fria e do fluxo de umidade mantém o tempo bastante instável entre o Paraná e Santa Catarina, com alerta para temporais, chuva forte e rajadas de vento. Enquanto isso, uma nova massa de ar frio avança pelo Rio Grande do Sul, provocando uma nova queda nas temperaturas. Já no Sudeste e em grande parte do Centro-Oeste, o tempo continua mais firme, e as temperaturas voltam a subir durante a tarde em algumas áreas. No Nordeste, a chuva segue concentrada na faixa litorânea. A previsão de chuva é entre o litoral da Bahia, Sergipe, Alagoas, Pernambuco e Rio Grande do Norte. Em alguns momentos, a chuva pode ocorrer de maneira moderada a forte intensidade, principalmente entre Pernambuco e a região de Salvador. No norte do Maranhão, Piauí e áreas do Ceará, as pancadas de chuva também seguem ocorrendo. Já no interior, o tempo continua firme, quente e com baixa umidade do ar. Na região norte, as instabilidades também continuam. Amazonas, Roraima, Amapá e áreas do Pará seguem concentrando as maiores áreas de chuva. E há alerta para temporais em alguns pontos. Já o Tocantins, Acre e demais áreas do Pará seguem com um dia mais firme. No sudeste, o tempo permanece mais estável. Apenas em algumas áreas do litoral do Espírito Santo, nordeste de Minas e áreas do sul e oeste paulista podem registrar chuva fraca, enquanto nas demais áreas, o sol predomina entre algumas nuvens. As temperaturas voltam a subir em relação aos últimos dias. Mesmo assim, o amanhecer segue mais ameno no interior paulista e também no sul de Minas. No centro-oeste, o tempo firme também continua predominando. Goiás, Mato Grosso e Distrito Federal seguem com sol e temperaturas em elevação, incluindo as capitais Goiânia, Cuiabá e Brasília. Já em algumas áreas do sul, sudoeste, sudeste e interior de Mato Grosso do Sul, devem ter um aumento da nebulosidade, devido ao deslocamento da frente fria na região sul e de um cavado em níveis médios. Em áreas do oeste e noroeste mato-grossense, não se descarta a ocorrência de chuvas fracas e isoladas ao longo do dia. E no sul do país, o destaque fica para a passagem da frente fria no oceano e ao fluxo de umidade na atmosfera, que favorece as instabilidades e as pancadas de chuva por áreas da região. Desde cedo e pela manhã, as instabilidades seguem ocorrendo pelo centro-sul, oeste e interior paranaense, além de grande parte de Santa Catarina e extremo norte gaúcho, com chuva moderada a forte, temporais e possibilidade de acumulados elevados em alguns pontos, especialmente no sudoeste do Paraná. Ao longo do dia, as instabilidades se espalham por demais áreas do estado paranaense e catarinense, com chuva moderada a forte. E até a noite, devem seguir ocorrendo pelo estado de Santa Catarina, além da faixa oeste, sul, litoral e leste do Paraná. Na retaguarda do sistema, uma nova massa de ar polar começa a avançar, provocando uma queda nas temperaturas no estado gaúcho, onde o dia deve seguir mais firme. E em relação às temperaturas para este início de semana, máxima de 26 graus em São Paulo, 28 em Goiânia, 30 no Rio e calor de até 32 graus em Palmas. Se você estiver em áreas com previsão de temporais ou chuva forte, principalmente no Paraná, Santa Catarina, na região norte ou, por exemplo, em Salvador, acompanhe os alertas meteorológicos e evite áreas sujeitas a alagamentos. Já nas regiões de tempo mais seco, mantenha a hidratação. Você acompanha a previsão todos os dias.
1: Oito e vinte e quatro.

0: 8:31.
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1: 8h48.

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6: Saiba o que as previsões astrais falam sobre o seu signo para o dia de hoje.
7: Áries. O bom humor e a sensação de estar bem consigo mesmo estarão em alta nesta segunda-feira, ariano. Aproveite o início da semana para cuidar de você mesmo. E olha, dentro daquilo que você puder fazer, se presenteie com algo que você quer há muito tempo. Isso vai te ajudar. Cor do dia azul claro, número de sorte 4.
8: Touro.
7: O dia mostra pequenos desafios que vão mexer com a sua rotina, taurino. Nem tudo sairá exatamente como gostaria, mas faça valer a sua criatividade para que você faça do seu dia o melhor possível. Mantenha o bom humor e se afaste da negatividade. Cor do dia é o branco, número de sorte 16.
8: Gêmeos.
7: O céu do dia favorece os relacionamentos amorosos, geminiano. Dedique o seu dia a demonstrações de afeto à pessoa amada. Se você está sozinho, é muito possível que os seus caminhos amorosos se tornem fluidos e você encontre alguém que mexa com o seu coração. Cor do dia é o verde, número de sorte 28.
8: Câncer.
7: Não compre brigas que não são suas nesta segunda-feira, canceriano. Fique longe de discussões ou de polêmicas que nada vão acrescentar à sua vida e ainda poderão trazer aborrecimentos em que você terá dificuldades para resolver. Mantenha-se neutro frente a situações de conflito. Cor do dia é o laranja, número de sorte 30.
8: Leão.
7: Assuma sua responsabilidade mediante as situações do dia a dia, leonino. O céu do dia convida a equilibrar as emoções, para que a sua intensidade não seja confundida com orgulho, a ponto de trazer problemas de comunicação no ambiente de trabalho ou até mesmo no familiar. Cor do dia é o roxo, número de sorte 42.
8: Virgem.
7: Os astros desta segunda-feira, virginiano, te convidam à reflexão de que as tempestades emocionais sempre passam e que também tem o seu lado positivo. Lembre-se de que aquilo que era tóxico já foi embora e agora é necessário transformar as emoções no seu coração. Cor do dia é o dourado, número de sorte 54.
8: Libra.
7: Sonhar e planejar é o que nos faz querer ir além, libriano, mas olha só, não se deixe levar pelo excesso de pensamentos e não deixe também que isso tire os seus pés do chão, a ponto de você não conseguir realizar aquilo que se propõe a fazer. Esteja consciente daquilo que precisa para se tornar uma pessoa mais realizada. Cor do dia é o cinza, número de sorte 6.
8: Escorpião.
7: A alegria de viver deverá tomar conta de você neste início de semana, escorpiano. Você vai sentir um forte desejo de compartilhar coisas positivas com todos os que você ama. Dia favorável para recarregar as baterias afetivas. Aproveite. Cor do dia é o marrom, número de sorte 18.
8: Sagitário.
7: Cuidado com os excessos, sagitariano. A semana começa com um alerta para que você não se deixe levar pelos impulsos extremos e busque pelo equilíbrio. Vale também dedicar esse período para cuidar da sua saúde. Cor do dia é o preto, número de sorte 20.
8: Capricórnio.
7: Os astros anunciam uma forte tensão entre a sua zona de conforto e aquilo que ainda é desconhecido, capricorniano. É necessário abrir mão das coisas que já não têm mais serventia para que você possa materializar o novo. Cor do dia é o lilás, número de sorte 32.
8: Aquário.
7: Faça um esforço para gastar menos, aquariano, pois poderão surgir despesas extras. O dia está favorável para superar algum mal-entendido com pessoas do ambiente de trabalho. Evite criar expectativas muito altas sobre as pessoas e aceite cada um exatamente como é. Cor do dia, o preto. Número de sorte, 44.
8: Peixes.
7: Esse início de semana pede que você, pisciano, espante o estresse e os pequenos aborrecimentos do cotidiano. Se for possível, cuide mais do corpo e do espírito. Faça mentalizações e afirmações poderosas que poderão ser energizantes. Cor do dia, azul claro, número de sorte 56.
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0: Nove e vinte e três.

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Bom dia, cidade! Bom dia, Pedro Osório, bom dia, Cerrito, bom dia, região! Estamos chegando com o pensamento positivo, com o coração cheio de alegria. Está começando na Portal FM mais um campeão de audiência. Programa Cidade está começando para você. Manhã de segunda-feira, 29 de junho, 2026, temperatura 10 graus no estúdio da rádio, tempo bom, está começando o programão da sua manhã, aqui você acompanha a informação, a notícia, o esporte, a música, tudo no som da 87.9. Fica com a gente, fica do meu lado, que a gente vai ficar feliz da vida com a sua sintonia. O programa Cidade vai começando. 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Está começando o programão da sua manhã. Manhã de segunda-feira, 29 de junho. Fica com a gente, fica do meu lado, que a gente vai ficar feliz da vida com a sua sintonia. Programa Cidade, neste começo de semana, vai começando com assistência técnica, seleção musical do companheiro Rubens Freitas. Tem visita na rede. Bom dia!

0: Tá beleza, meu povo, aqui é o programa Cidade, desta segunda-feira, começo de semana. Se Deus quiser, uma semana boa pra gente, hein? Deus quiser aí uma bela semana pra gente. O sol tá bonito lá fora, né? Que bom, né, que o sol apareceu aí pra gente, né? Se Deus quiser, uma boa semana aí pra gente. Bom dia, Paulo Bernardi, tá ligado com a gente na internet, lá na capital do estado, lá em Porto Alegre, Paulo Bernardi, ligado com a gente aí, nosso programão da sua manhã. E olha, gente, não esqueça não, hein, que o comunicado da Secretaria Municipal de Educação, né, de Pedro Osório, da comunicado aí convidando a participar da caminhada para o encerramento da Semana de Arte e Educação, que estará acontecendo no dia 1º, quarta-feira. Concentração às 15 horas na frente da Prefeitura Municipal de Pedro Osório, ali na Praça dos Ferroviários. Na oportunidade, serão usados lenços vermelhos ou brancos, tá bom? Tá aí, então, o convite da Secretaria Municipal de Educação de Pedro Osório para você participar dessa caminhada aí, que será quarta-feira, dia 1º. É o Cidade no Ar, aqui na 87.9. Hoje tem seleção brasileira, hein? Às 14 horas, Brasil enfrenta o Japão, né? Oi? Joga, o que é que tu acha da ideia? Vai ser difícil ou não?
1: Eu quero ir lá pro sítio.
0: Brasil e Japão.
1: Eu vou me aposentar e vou lá pro sítio.
0: Fala no microfone aí.
1: Se chegar a minha aposentadoria, eu vou me aposentar e vou embora com o Miguel lá pro sítio.
0: Ah, é?
1: Tá, e logo nos final de semana, nós vamos te buscar. Porque aí tu vai nadar em cima do jacaré. E nós vamos pegar e pá no jacaré.
0: Bárbaro, né? Tá bom, então. Olha a famosa correta.

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0: Beleza, gente, programa Cidade, nesta segunda-feira, bom dia a você que tá ligado com a gente, obrigado pela audiência, obrigado pelo carinho da sua sintonia, e você que tá ligado com a gente no nosso programão da sua manhã. 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E olha, gente, Santa Casa de Pedro Osório conclui negociação da última grande dívida. Que bom, né? A Santa Casa de Pedro Osório alcançou mais um marco no processo de recuperação financeira iniciado com a intervenção municipal em 2021. Na tarde de segunda-feira, foi assinado o último grande acordo de parcelamento de débitos herdados de administrações anteriores, consolidando um trabalho de reorganização que vem sendo desenvolvido ao longo dos últimos 5 anos. O ato contou com a presença do prefeito Ricardo Alves, do vice-prefeito Davi Lucas, gestor e administrativo Genaro Bonocore, do gestor financeiro Rubilar Calmon e dos membros da comissão interventora Cristiano Lucas e Jonathan Souza. Portanto, Santa Casa concluiu a negociação da última grande dívida, né? Que bom, né? Vai se recuperando aí a nossa Santa Casa de Pedro Osório. Que legal. Isso é importante, né? A Santa Casa, que é um luxo a nossa Santa Casa em atendimento, em tudo, né? E não está fácil, né? Os hospitais aí estão passando dificuldades financeiras aí, nós aqui na luta, né? Mas graças a Deus, nossa Santa Casa aí presta um atendimento nota 10. 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Alô, Miguelão, bom dia, rapaz. E não é aquele carro sempre ligado a portal, né?
1: Os índios.
0: Hã?
1: Ele foi pros índios.
0: Pros índios? Aham, sim. Ai, vai virar índio. Miguelão, foi lá pros índios, né? Aí, Miguelão, dá um abraço pros índios. Dá um abraço aí que nós mandamos pros índios. Tá bom, então. Nasceu
1: um amigo dos índios.
0: Nasceu um amigo dos índios. Programa Cidade, 10 horas, 20 minutos. Olha a música, meu povo amado.

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Pois é, gente, 10 horas 30 minutos aqui na Portal, na 87.9, programa Cidade. Tá ligada na internet com a gente aqui. Quem é, Bininha? A Mariana, rapaz. Bom dia, Mariana. Obrigado pela audiência, hein? Obrigado aí pelo carinho da sintonia. Mariana está sintonizada com a gente no nosso programa. Obrigado pela audiência, obrigado pelo carinho da sintonia. Pois é, a seleção brasileira joga hoje e agora não tem mais detalhe, né, de empate. Empata, deu empate o jogo, prorrogação. Prorrogação deu empate, pênalti. Agora é um jogo só e quem vai, né, para outra fase. O Brasil enfrenta o Japão aí. É, eu gostei da seleção do Japão, hein? É, tem que tomar cuidado. Tem que tomar bastante cuidado aí. Seleção do Japão não é ruim, não. É boa seleção. 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Mais uma vez, quero salientar que a Prefeitura Municipal de Pedro Osório, através da Secretaria Municipal de Educação, está convidando para participar da caminhada para o encerramento da Semana de Artes e Educação. Estará acontecendo quarta-feira, dia 1º. Concentração às 15 horas, na frente da Prefeitura Municipal de Pedro Osório, ali na Praça dos Ferroviários. Na oportunidade, serão usados lenços vermelhos ou brancos. Tá? Portanto, convite aí da Secretaria Municipal de Educação. Ontem, lamentavelmente, aconteceu um acidente no trevo, né, de Pedro Osório, no comecinho da tarde, que vitimou uma pessoa da nossa cidade, né? Que pena, né? A gente ficou chateado. Eu não vou citar o nome, mas é uma pessoa muito conhecida da nossa cidade, que foi vítima deste acidente ali no nosso trevo da BR-116. Bem no trevo ali, né? O carro capotou, caiu. Eu sei como é que foi direito, mas no começo da tarde foi esse acidente de uma pessoa conhecidíssima da gente que foi vítima desse acidente aí. Que pena, né? A gente lamenta bastante. É o Cidade no Ar aqui na 87.9. Fica com a gente. Bom dia, Cidade do Cerrito. Alô, povo da Cidade do Cerrito. Bom dia, bom dia. Olha a música.

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0: 10:34.
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Beleza, gente, 12 para as 11 aqui no Portal, programa Cidade, né? Programa Cidade na sua manhã, você ligado com a gente, obrigado pela audiência, obrigado pelo carinho da sua sintonia. Olha, o Legislativo de Pedro Osório Municipal está articulando a retomada da travessia em Santa Isabel, né? Que bom, né? Tinha parado lá a travessia lá de Santa Isabel, está retornando aí. 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

Tá bem, meu povo, olha, amanhã de segunda-feira, final de semana começando. Final de semana não, começo de semana, né? Final de semana. Começo de semana, né? E quarta-feira já é primeiro, é final de mês. Tá chegando aí o final de mês de junho, né? Quarta-feira já é primeiro. E nós vamos ficando por aqui. Amanhã, terça-feira, a gente retorna, se Deus quiser, com mais um programa Cidade para você. 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Amanhã é terça-feira, se Deus quiser, a gente retorna para você com mais um programa Cidade aqui na 87.9. Obrigado pela audiência de hoje. Bom dia a todos.

0: 11 horas.
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1: Ouvintes, bom dia. Começamos por aqui, programa Cidade em Pauta. Edição desta sexta-feira, dia 26 de junho do ano da graça de 2026.
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1: Ouvintes, bom dia. Começamos aqui programa Cidade em Pauta. Edição desta segunda-feira, dia 29 de junho do ano da graça de 2026. Hoje, segunda-feira, do começo do ano até hoje, já passaram 180 dias. Faltam 185 dias para o final do ano. Estamos na 26ª semana. Do começo do ano até hoje, já passaram 49% do ano. Estamos no primeiro dia de lua cheia. Estamos no nono dia de inverno. Faltam 81 dias para o final do inverno, que termina no dia 22 de setembro. Hoje, 29 de junho, comemora-se o Dia do Papa, Dia do Pescador, Dia do Dublador, Dia do Telefonista, Dia do Pescador Amador, Dia Nacional da Aviação de Segurança Pública do Brasil, Dia do Engenheiro de Petróleo, Dia Internacional dos Trópicos, Dia de São Pedro e São Paulo, Dia Mundial da Esclerodermia. E hoje, Brasil e Japão pela Copa do Mundo de 2026. Desejamos êxito à nossa seleção brasileira nessa disputa com o Japão pela Copa do Mundo de 2026. Pra frente, Brasil! Como estamos no primeiro dia de lua cheia?

0: é a abóbora e flores. No primeiro dia da lua cheia, a seiva das plantas se concentra nas partes aéreas. É a fase ideal para o plantio e colheita. Evite plantar raízes ou podar drasticamente para não prejudicar o desenvolvimento da planta. O cultivo na lua cheia é focado em espécies que crescem acima da terra. Por exemplo, hortaliças de frutos, tomate, pimentão, abóbora, pepino, berinjela e quiabo. A luminosidade e o fluxo da seiva favorecem o desabrochar, o perfume e a beleza de flores ornamentais. É o momento perfeito para colher frutos, flores e hortaliças. Eles estão mais suculentos, saborosos, vistosos e duráveis. Uma excelente oportunidade para transferir mudas já formadas para o local definitivo. Como a seiva está concentrada na parte de cima da planta, cortes severos podem causar grande perda da seiva, o chamado sangramento, enfraquecendo a planta. Por isso, evite podas drásticas. Cultivos que se desenvolvem embaixo do solo, como cenoura, beterraba e batata, devem ser evitados nesta fase da lua. Passamos para o santo do dia 29 de junho. A Igreja Católica celebra a solenidade de São Pedro e São Paulo, conhecidos como as duas grandes colunas do cristianismo primitivo. A data homenageia o pescador e primeiro Papa São Pedro e o apóstolo dos gentios, São Paulo. São Pedro, seu nome original era Simão, pescador da Galileia. Foi chamado por Jesus para ser o líder da igreja. Conhecido por sua fé fervorosa e também por suas fraquezas, consolidou a igreja nascente até ser martirizado em Roma, onde foi crucificado de cabeça para baixo. Ele é considerado o padroeiro dos pescadores. São Paulo era chamado de Saulo em sua juventude. Era um fariseu que perseguia os cristãos antes de sua célebre conversão no caminho de Damasco. Tornou-se o maior missionário do cristianismo, levando a palavra de Deus aos pagãos. Também foi martirizado em Roma, onde foi decapitado. Passamos às religiões de matrizes afros. Na Umbanda e Candomblé, a segunda-feira é o dia da semana consagrado a Exu e Omulu, também chamado de Obaluaê. A depender da tradição do terreiro, também é um dia voltado para as almas, os pretos velhos. As principais características e energia dessas entidades na segunda-feira incluem Exu, conhecido como Mensageiro dos Orixás, é o guardião das encruzilhadas e da comunicação. A segunda-feira é o momento ideal para fazer pedidos de proteção, abertura de caminhos, quebra de demandas e para saudar sua força na Umbanda. Omulu é o orixá associado à cultura, à terra e ao controle das doenças. Ele é o guardião da saúde e da transformação, sendo invocado para afastar enfermidades e transmutar energias densas. Na linha das almas, muitas casas espiritualistas dedicam a noite de segunda-feira para saudar os preto velhos, pedindo sabedoria, consolo e desobsessão espiritual. A previsão do tempo para hoje: sol com nuvens durante o dia e períodos de céu nublado. Noite com poucas nuvens. A temperatura variando de 6 a no máximo 12 graus. Não existe possibilidade de chuvas, segundo o satélite Climatempo. Ventos alcançando no máximo 8 km por hora. Umidade relativa do ar variando de 74% a 96%. O sol hoje nasceu às 7h32, estará se pondo às 17h36min57s. Passamos aos horários de ônibus de Pedro Osório para Pelotas. Os novos horários de ônibus que passaram a vigorar no começo do mês de junho. De Pedro Osório para Pelotas, de segunda a sexta-feira, às 6h15 da manhã, às 8 horas da manhã diário, às 13 horas de segunda a sexta, às 14 horas somente sábado e domingo, às 17h30 de segunda a sábado e às 18 horas somente domingos e feriados, ou seja, de segunda a sábado. O último ônibus de Pedro Osório para Pelotas é às 17h30. Já de Pelotas para Pedro Osório, às 6h30 da manhã diário, o embaixador. Às 8 horas também diário. Às 11h30, Pelotas Pedro Osório de segunda a sexta. Às 14 horas somente sábado e domingo. Às 16 horas de segunda a sexta e diariamente às 19 horas. São os horários dos ônibus Pedro Osório Pelotas e vice-versa. Passamos às notícias e informações no programa Cidade em Pauta. passamos as notícias e informações neste domingo no Clube da Terceira Idade. 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Mais um grande evento espera por você. E para convidá-los para este grande evento, a presidente do Clube Recordar é Viver, Lúcia. 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
0: A hora certa no programa Cidade em Pauta. 11 horas, 29 minutos e meio. E nós vamos colocando um ponto final no nosso programa de hoje. Voltamos amanhã com mais notícias e informações. Até lá!
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0: Meio-dia. Meio-dia.
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0: 12:30.
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0: 12:30.
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0: Meio-dia e 58.
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1: Uma hora.
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2: 1 e 1.
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1: Duas horas.
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4: Duas e seis.
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2: 2h17.

0: 2h30.
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0: três horas.
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0: 1313.
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0: 13:31.
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0: 4 e 1.
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2: 4 e 16.

0: 4:31.
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0: 5 horas.
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mundo de realizações, um mundo de vitórias, um mundo de conquistas. Então, amigo, então, amiga, pare de remoer mágoas. Pare de valorizar as coisas tristes que você já passou. Para de se preocupar com quem não gosta de você. A única coisa que eles merecem é o seu desprezo. Então, amigo, se fizeram você sofrer, se fizeram você chorar, entrega nas mãos de Deus e segue tua vida. Eu nunca vi remoer mágoas resolver problemas de alguém. O que resolve é nós irmos à luta, vivermos cada dia com intensidade, porque na verdade, amigo e amiga, Deus está reservando as melhores coisas boas na sua vida. Por isso, amigo, se entrega não. O mundo é dos fortes e somente os fortes sobrevivem.

0: desistiu. Ele tem um plano preparado para você. Ele luta por você. Acalme-se. Tenha fé e você não precisará lutar com as próprias forças. Deus removerá do seu caminho as pessoas que não são certas. Ele abrirá portas que você hoje não consegue abrir e transformará a sua situação. No tempo certo, Deus vai abrir as portas do amor, da felicidade e das suas conquistas. Apenas não perca a sua fé.
1: Deus está vendo a tua luta, o teu choro ele escuta, então não perca a tua fé. Ele conhece a tua história, não vá desistir agora, não perca a tua fé. Ele tarda, mas não falha.

0: que você está cansado, se sentindo humilhado, mas não perca a tua fé.
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0: Coração está pulsando, você tá vivo, respirando. Então não perca a tua fé. Tantas são as provações, saiba que as decepções é que nos fazem crescer. Deus sabe do teu coração, teu

0: tua fé.
1: Aqui o nosso show do gordo. Começamos com Rick Renner. A mensagem que eu tenho certeza que muitos estão precisando ouvir no dia de hoje. A mensagem que vem do céu, a mensagem que vem de Deus Pai Todo-Poderoso, dizendo a você, amigo, dizendo a

0: você, amiga, que está passando por uma situação desconfortável, se preocupe não. Tudo nessa vida passa. Dias melhores estão esperando por você.
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0: E aí, gente? Bacana esse começo de programa. Fala a verdade. Oh, rapaz, que músicas bonitas, que músicas que nos elevam, que nos dão coragem para irmos à luta. Bom final de tarde, amigo. Bom final de tarde, amiga. 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E assim, vamos com o nosso show, 17 horas e 10 minutos. É 17 e 10, amigo. É 17 e 10, amiga. É hora de quê? É hora de ser feliz. Não importa o dia, não importa a hora, não importa a situação. Você é autossuficiente para combater e derrotar qualquer obra do mal. Então, amigo, ponha-se no seu lugar e boas vitórias para você. A hora certa é 17 horas, 11 minutos e meio. Deixa eu rodar sucesso pra você no nosso show, agradecendo sempre o carinho da sua audiência. Que sucesso nós vamos... E olha, você aí que tá com amor longe... Você que o amor saiu, foi trabalhar longe. Gente, fica triste não. Fica triste não, que ele volta. Ele volta. Enquanto isso, chora não aí, hein? Ô, Cristina, vai chorar não, hein, Cristina? Tá bem, Cristina e Nessi, minhas grandes amigas, aí na Herculano de Freitas. Obrigado pelo carinho de vocês. No nosso show, começamos com Ovelha. Você vai voltar.

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2: Fala a verdade, gente. Ô, música bonita. Ô, música linda. Nós rodamos aqui no nosso show. Ovelha, você vai voltar. Olha, deixa eu mandar um abraço especial a quem nos ouve nos bairros. Alô, Novo Horizonte. Abraço pra você do Novo Horizonte. Alô, Jardim das Flores. Aquele abraço aos amigos do Jardim das Flores. A você no Jardim dos Pampas. A você no bairro Brasília. Alô, Paraíso! Olha, um abraço muito especial a você que nos ouve no bairro Jaime Pons. Alô, Novo Tempo, aquele abraço. Olha, um abraço muito especial também a você que nos ouve no bairro Orqueta. Obrigado pelo carinho, você que me ouve no bairro Santa Teresa, a você que me ouve na Baixada. Obrigado, você é tão importante para nós. 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Por aqui vamos até às 18. Sempre agradecendo o carinho de quem está nos ouvindo. Alô, meu amigo Kiko. Alô, Kiko Bernardi. Abraço para o Kiko, sempre com o radinho ligado, escutando o nosso programa. Deus te abençoe, meu amigo. E para você e para quem nos ouve, nós estamos rodando mais sucesso no nosso show. Outra, gente, hoje é só aquelas... para abalar o coração do menino. Oh, lembra do anjo do Robson Monteiro? Pois é, rapaz. Esse cara canta muito. E ele tá aqui para cantar no nosso programa. Tá aqui para cantar no nosso show.

0: Rodrigo marca presença aqui no nosso show. Ele que saiu dos palcos do programa Raul Gil para todo o Brasil.
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e 25. 17:25. Olha, gente, hoje é segunda-feira, dia 29 de junho do ano da graça de 2026. Do começo do ano até hoje, já passaram 180 dias. Faltam 185 dias para o final do ano. Estamos no primeiro dia da lua cheia. Estamos no nono dia de inverno. Já estamos no nono dia. Então, quer dizer, faltam apenas 81 dias. Para terminar o inverno, que termina no dia 22 de setembro.

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0: 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Gente, é 17h30. Alô, Cerrito! Alô, amigos do Cristal que nos ouvem, aquele abraço, Cristal no Cerrito. A Coab do Cerrito também vai, aquele abraço. E o Novo Tempo, gente. Alô, Novo Tempo, aquele abraço. Olha, um abraço ao pessoal do Passo Novo. Ei, Passo Novo. Deixa eu rodar mais música, então. Deixa eu rodar mais música pra você que tá nos ouvindo. Rapaz do céu, não sei se você lembra dessa. Essa aqui também rodou muito, rapaz. Era bonito, não. É bonito demais até hoje, porque tem músicas, gente, que não passam. Tem música que daqui há 10 anos também estarão fazendo sucesso. Biafra, Sonho de Ícaro. Vou você só ouve aqui na Portal do Show do Gordo.

Biafra, sonho de Ícaro, 17:37, aqui na Portal Sul FM, programa Show do Gordo.

7:37. Gente, o Brasil ganhou mais uma! Gente com as calças na mão, mas ganhou do Japão 2-1. Gente, a 1 minuto e meio do final do jogo. O sofrimento ser brasileiro. Mas ganhou, ganhou, estamos nas oitavas. E o pior é que é mata-mata, viu, gente? É mata-mata, perdeu, ferrou. A hora certa é 17:38. 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E mais música, nós vamos... rodando pra você, amigo. Rodando pra você, amiga. Marquinhos Moura é sucesso aqui. Rapaz, eu assistia Marquinhos Moura cantar em São Paulo, no bar do Nelson. Ele é contratado do bar do Nelson, que é da filha do Nelson Gonçalves. Lá, gente, você encontra o violão do Nelson, o chapéu, o cachecol. Oh, meu Deus, dá uma saudade dele. E o bar do Nelson é da filha do Nelson e é um dos bares mais frequentados na noite paulista. Marquinhos Moura canta no bar do Nelson e ele cantou lá também essa música.

lavoura e o sucesso, meu mel, aqui na Portal Sul FM, no programa Show do Gordo. A seguir no programa Show do Gordo, notícia. Na manhã de sexta-feira, dia 26, uma comitiva formada por representantes da Prefeitura de Petrosório, do Departamento Autônomo de Estradas de Rodagem e da empresa Ecopave realizou vistoria técnica na RS-706. A ação teve como objetivo identificar pontos críticos e definir intervenções imediatas para melhorar a segurança e a trafegabilidade da rodovia. Participaram da atividade o prefeito Ricardo Alves, o vice-prefeito Davi Lucas, o secretário de obras Cláudio Borges. Pelo Dair, estiveram presentes o superintendente regional Jorge Antônio de Oliveira Olex Júnior, o operacional Renato Cardoso e a engenheira Graziele Bergman, acompanhados pelo engenheiro da Encopave, Celso Tassioloni e Rodrigo Rosa. Durante o percurso, o grupo identificou o acostamento como o principal problema da estrada, devido à impossibilidade técnica de recuperar os 12 quilômetros de extensão de forma imediata. Ficou definido que as intervenções prioritárias ocorrerão em 3 pontos onde há parada de ônibus. Nesses locais será feita a correção total e ampla do acostamento em ambos os lados da pista. Além das melhorias no acostamento, a vistoria determinou a inclusão de 3 projetos de adequação de acessos privados que já estão em tramitação. Outro ponto de atenção é um bueiro que apresenta erosão no acostamento. No local será realizada uma intervenção definitiva para solucionar o problema e evitar o surgimento de novos buracos. A segurança viária e a preservação da fauna também foram pautas. O grupo definiu a criação de sinalização específica e a instalação de redutores de velocidade em trechos com grande circulação de animais silvestres. Um estudo de fauna será solicitado para avaliar a viabilidade da construção de uma galeria de passagem de animais em uma etapa futura. Ao final do encontro, a prefeitura manifestou a intenção de somar forças com o Dair e a Encopave para pleitear melhorias no trevo de acesso à RS-706 pela BR-116. Por se tratar de uma rodovia federal, a expertise dos profissionais e o apoio técnico das instruções serão fundamentais
para a elaboração de um projeto robusto de readequação do trevo, visando reduzir o alto índice de acidentes no local. 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Volta amanhã neste mesmo horário ou a qualquer momento em edição extraordinária. 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Agora, com o melhor da boa música do nosso Rio Grande no seu rádio. É em seguida, aguardem!

a hora certa é 19h50. 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Olhe mais uma vez, parabéns, Brasil! Que venham os próximos! Rapaz, foi com as calças na mão, hein? Ô, meu Deus do céu! Ô, choradeira, meu Deus, na frente dessa televisão, é gente fazendo promessa pra santo. Olha, rapaz, que luta. Mas o importante é ganhar. Ganhamos do Japão, que eles estavam cheios de razão. Estavam numa empáfia, não é? Pois é, gente, mas não pode ter. Quem tem empáfia, perde. Gente, 17h53, eu tô me despedindo de vocês, eu tô indo embora, dizendo obrigado pelo carinho da tua audiência. Eu volto amanhã, neste mesmo horário, com mais um Show do Gordo. Que Deus abençoe você, que Deus abençoe a sua casa. Um forte abraço, na paz de Deus. Voltamos amanhã porque Ele quer. Obrigado, gente, amiga. Amanhã, mais um dia aqui com vocês. Olha, e lembrando, gente, lembrando que na vida a gente não leva nada, viu? Então para aí com tanta mesquinhez, com tanta empáfia querendo ser melhor que os outros, que todo mundo vai para o mesmo lugar e daqui ninguém leva nada. Até amanhã, gente amiga! Olha, eu quero desejar a você, amigo, um final de tarde espetacular, uma noite maravilhosa e um amanhecer melhor ainda. Até lá, gente!

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0: De imediato, coloco em discussão a ata número 076/2026. Está em discussão. Não havendo discussão, a mesma está aprovada. Com a palavra, líder do governo.
1: Boa noite, senhor presidente, nobres pares da casa, servidores presentes do plenário, comunidade que nos acompanha no plenário e também em suas casas pelos veículos de comunicação. Senhor presidente, relatório semanal das ações da Prefeitura Municipal de Pedro Osório.

0: Alunos da Escola Sagrado Coração de Jesus visitam a prefeitura e debatem sobre habitação. Os alunos do sexto ano da Escola Sagrado Coração de Jesus estiveram no gabinete municipal para conversar com o prefeito Ricardo e o vice Davi. O tema central foi a habitação, dentro do projeto desenvolvido pela escola com base na campanha da Fraternidade 2026. Os estudantes prepararam perguntas com antecedência e receberam respostas detalhadas dos administradores municipais sobre o funcionamento do setor de habitação em Pedro Osório, incluindo demandas, processos e principais desafios enfrentados pela cidade. Após o diálogo, alunos foram até a sala de reuniões, onde puderam visualizar os projetos e demandas da cidade, além de tomarem café e chá com o prefeito e vice. Educação de Pedro Osório participa do 36º Fórum Estadual de Educação em Porto Alegre. A educação de Pedro Osório esteve representada no 36º Fórum Estadual de Educação do Rio Grande do Sul. O secretário de Educação, Márcio Fiore, e o coordenador do Conselho Municipal de Educação, professor Rodrigo Silveira, participaram do encontro, que teve como tema central Educação de Qualidade para Todos, Equidade com Carinho e Aprendizagem como Direito. Durante a programação, que contou com palestras, painéis temáticos e atrações culturais, foram evidenciadas a importância de garantir o acesso a uma educação de qualidade que respeite as diferenças e necessidades individuais de cada aluno. O conceito de equidade foi destacado como um compromisso com a justiça social, visando oferecer oportunidades adequadas para o desenvolvimento das potencialidades de todos os estudantes. Pedro Osório participa de encontro do Consemi à Zona Sul, em Canguçu. A Secretaria Municipal de Educação de Pedro Osório marcou presença no encontro mensal do Conselho de Secretários Municipais de Educação da Associação dos Municípios da Zona Sul. A participação reforça o compromisso do município com o fortalecimento da educação regional através da colaboração constante entre as secretarias da Zona Sul. Durante a reunião de junho, foram debatidos temas estratégicos para o setor, como o compromisso nacional Criança Alfabetizada e o programa Alfabetiza-Tchê, contando com a presença de articuladores regionais. Também estiveram em pauta as ações regionais para os planos municipais de educação do decênio 2026-2036, encaminhados para reunião com o PREDUC e os planos de ação com o CONAQUEI. Prefeitura de Pedro Osório recebe conceito A em ranking nacional de qualidade da informação fiscal do Tesouro Nacional. O prefeito Ricardo Alves e o vice Davi Lucas estiveram na Secretaria da Fazenda do município, onde simbolicamente entregaram o certificado conquistado pelo setor na avaliação nacional. O secretário Pedro Botelho e a equipe receberam das mãos dos administradores o certificado com o conceito A, além dos parabéns e reconhecimento pelo excelente serviço prestado. O Tesouro Nacional divulgou os resultados do 4º Prêmio Qualidade da Informação 2026. Que reconhece estados e municípios pela consistência, precisão e confiabilidade das informações contábeis e fiscais enviadas ao sistema de informação contábeis e fiscais do setor público brasileiro. No recorte municipal divulgado, Pedro Osório recebeu o conceito A, com a pontuação de 269, conforme os dados oficiais do Tesouro Nacional. O Tesouro Nacional destaca que o prêmio integra uma política de aprimoramento contínuo da qualidade da informação pública, com ampliação progressiva das verificações e maior rigor técnico da análise de dados. Prefeitura de Pedro Osório intensifica fiscalização e instala placas contra descarte irregular de lixo. A Administração Municipal de Pedro Osório, por meio da Secretaria de Obras, realizou uma operação de retirada de resíduos descartados em locais inapropriados na cidade. Para coibir a reincidência, a Secretaria instalou placas de advertências nos pontos críticos, alertando sobre o crime ambiental e a previsão de multa, conforme legislação vigente no município. O prefeito Ricardo e vice Davi visitaram os locais acompanhados pelo secretário de Obras, Cláudio. Durante a vistoria, as autoridades reforçaram o apelo à comunidade para que o lixo não seja depositado em áreas proibidas, Segundo o prefeito Ricardo, a instalação das placas tem como objetivo principal conscientizar os moradores sobre a gravidade do descarte irregular e evitar que o crime ambiental continue ocorrendo. Daí, a prefeitura realiza vistorias técnicas e define reparos emergenciais na ERS 706. Uma comitiva formada por integrantes da Prefeitura de Pedro Osório, do Departamento Autônomo de Estradas e Rodagens e da empresa Ecopave realizaram a vistoria técnica na ERS 706. A ação teve como objetivo identificar pontos críticos e definir intervenções imediatas para melhorar a segurança e a trafegabilidade da rodovia. Participaram das atividades o prefeito Ricardo Alves, o vice-prefeito Davi Lucas e o secretário de Obras Cláudio Borges. Pelo DAER, estiveram presentes o superintendente regional Jorge Antônio de Oliveira Olex Júnior, o operacional Renato Cardoso e a engenheira Graziele Bergman, acompanhados pelos engenheiros da Ecopave, Celso Tassiolini e Rodrigo Rosa. Durante o percurso, o grupo identificou o acostamento como o principal problema da estrada. Devido à impossibilidade técnica de recuperar os 12 quilômetros de extensão de forma imediata, ficou definido que as intervenções prioritárias ocorrerão em 3 pontos onde há paradas de ônibus. Nesses locais, será feita a correção total e ampla do acostamento em ambos os lados da pista. Além das melhorias no acostamento, a vistoria determinou a inclusão de 3 projetos de adequação de acessos privados, que já estão em tramitação. Outro ponto de atenção é o bueiro, que apresenta erosão no acostamento no local. Será realizada uma intervenção definitiva para solucionar o problema e evitar surgimentos de novos buracos. Senhor presidente, eu vou aproveitar o espaço de liderança também para repassar um convite do Rotary Clube de Pedro Osório, que nessa sexta-feira, às 20 horas, dia 3 de julho, vai ter uma solenidade de posse da diretoria do Rotary. Vai ter um jantar no valor de R$50 e foi me solicitado que passasse aos nobres colegas o convite a todos. E passando também para convidar os colegas que quiserem se fazer presente, o prefeito Ricardo me passou hoje pela manhã que vai marcar uma reunião com o DAER, com o DENIT, para tratar da segurança do nosso trevo, da ERS 706, com o cruzamento com a nossa BR-116. Quem quiser fazer esse presente, vai ser lançada uma data e a gente comunica a eles e estou repassando o convite. Senhor presidente, o espaço de liderança é isso. Obrigado pelo espaço.
1: Muito bem, vereador Ari. Nós passamos diretamente, já que não há expediente por parte do Executivo, passamos ao trabalho dos vereadores. Então, escrito o vereador Sérgio Van Loon, vereador do PT, a qual passo para o secretário Gilberto Amaral faça a leitura dos mesmos.
2: Indicação 08/2026. Senhor presidente, solicito Vossa Excelência, nos termos regimentais, que seja encaminhado ao Executivo Municipal a seguinte indicação: que estude a viabilidade de encaminhar projeto de lei visando regulamentar e ampliar a licença maternidade das servidoras públicas municipais para 180 dias, visto que diversos municípios já adotam a licença maternidade de 6 meses para suas servidoras públicas. Justificativa: a presente indicação tem por objetivo fortalecer as políticas públicas voltadas à proteção da maternidade, da infância e da família, garantindo às servidoras municipais um período adequado para recuperação pós-parto, fortalecimento do vínculo materno-infantil e dedicação aos cuidados essenciais do recém-nascido. A ampliação da licença maternidade para 180 dias está alinhada às recomendações de saúde relacionadas ao aleitamento materno exclusivo nos primeiros 6 meses de vida, contribuindo para o desenvolvimento saudável da criança e para a redução de problemas de saúde infantil. Além disso, diversos entes públicos já adotam esse período de afastamento para suas servidoras. A medida visa valorizar as servidoras públicas municipais, promovendo melhores condições para o desenvolvimento da primeira infância, fase fundamental para a formação física, emocional e cognitiva da criança. Diante do exposto, solicito a atenção do Poder Executivo para análise e implementação desta iniciativa. Serginho Von Grom, vereador do PT.
1: De imediato, então, coloco em discussão a indicação número 008/2026 do vereador Serginho. Está em discussão. Não havendo discussão, coloco em votação. Como vota o vereador Gilberto?
2: Favorável, presidente.
1: Como vota o vereador Ari?
3: A favor, senhor presidente.
1: Vereadora Dulce?
4: Favorável, presidente.
1: Vereador proponente?
5: A favor, senhor presidente.
1: Vereador Luizinho?
6: Favorável à indicação, senhor
1: vereador presidente. Fininho?
7: Favorável à indicação, senhor presidente.
1: Vereador Gilberto? Vereador Michel?
8: Favorável, senhor presidente.
1: Está aprovada a indicação, que será encaminhada ao executivo. Vereador Serginho.
2: Pedido de providência 013/2026. Senhor presidente, solicito Vossa Excelência, nos termos regimentais, que seja encaminhado ao Executivo Municipal o seguinte pedido de providência: que estude a viabilidade de aderir e implementar no âmbito do município ações relacionadas ao programa de cuidado domiciliar à pessoa idosa, recentemente lançado pelo Ministério da Saúde, buscando habilitar o município para participar da iniciativa e ampliar o atendimento aos idosos em situação de vulnerabilidade ou com limitações de mobilidade. Justificativa. O presente pedido de providências tem por objetivo promover melhorias na atenção à saúde da população idosa do município, considerando o lançamento pelo Ministério da Saúde um programa nacional voltado ao cuidado domiciliar da pessoa idosa. A iniciativa prevê investimentos federais para levar equipes multiprofissionais às residências dos idosos, proporcionando acompanhamento contínuo, orientação às famílias, prevenção de agravos e maior qualidade de vida aos beneficiários. Diante do aumento da população idosa e da necessidade de fortalecer as políticas públicas voltadas ao envelhecimento saudável, torna-se fundamental que o município busque informações junto ao Ministério da Saúde sobre os critérios de adesão ao programa, bem como avalia a possibilidade de participação, garantindo que os idosos locais possam ser contemplados com os benefícios da iniciativa. A medida contribuirá para humanização no atendimento, redução de internações evitáveis e fortalecimento da rede municipal de atenção à saúde. Vereador Serginho Vonglon, do PT. Pedido de providência 014/2026. Senhor presidente, solicito Vossa Excelência, nos termos regimentais, que seja encaminhado ao Executivo Municipal e Diretor de Trânsito o seguinte pedido de providência: que seja encaminhado diretamente ao Diretor de Trânsito para que seja feito pinturas nas demarcações da Avenida Bento Gonçalves, no trecho do posto BR até a ponte Adão Orlando Alves. Serginho Vonglon, vereador do PT.
1: Seu Sabrão, vereador Serginho, serão, serão entregues ao Executivo.
9: Muito obrigado, presidente.
1: Vamos então ao espaço das comissões. Passo a palavra para o presidente da Comissão de Infraestrutura, Desenvolvimento e Bem-Estar Social. Vereador Michel, algum trabalho na sua pasta, vereador?
8: Não, senhor presidente, não temos trabalhos na pasta.
1: Passo a palavra para o presidente da Comissão de Orçamento, Finanças e Contas Públicas, vereador Gilberto. Algum trabalho na sua pasta, vereador?
2: Não temos, presidente.
1: Passo a palavra para o presidente da Comissão de Legislação, Justiça e Redação Final, vereador Fininho. Algum trabalho na sua pasta, vereador?
7: Sim, senhor presidente. Eu convido aos senhores e às senhoras vereadoras para, na próxima segunda-feira, às 9 horas, nós nos reunirmos para discutir esse trabalho que vai permanecer esta semana em comissão.
1: De imediato, então, espaço de tribuna livre. Passo a palavra ao vereador Michel. Passa. Vereador Gilberto. Vereador Ari. Passa. Vereadora Dulce. Vereador Serginho. Vereador Luizinho. Vereador Fininho. O senhor dispõe de 10 minutos, vereador.
7: Muito boa noite, senhor presidente, senhores e senhoras vereadoras, servidores e servidoras do Poder Legislativo que estão desempenhando sua função nessa noite. Uma noite muito especial a quem nos acompanha pela Rádio Portal Sul FM, pelas mídias sociais aqui da casa e também pelo site pedasorio.net. Senhor presidente, a semana que findou-se, nós estivemos em Porto Alegre, eu, vereador Serginho, vereador Betinho Amaral, em nome também do vereador Luizinho e de todos da Casa Legislativa, inclusive do senhor, com a ajuda e o conhecimento técnico dos nossos servidores, em busca de soluções a respeito dos trevos de acesso à nossa cidade aqui. BR-116, trevo de acesso com a ERS-706, trevo de acesso com a ERS-704. fomos buscar isso e que nós já viemos, vereador Serginho, há um bom tempo, e é muito importante que a comunidade saiba que nós já viemos buscando respostas a respeito desta demanda tão necessária. Fomos há muito tempo já buscando o agendamento com o DENIT, que é extremamente difícil, visto que somos representantes legais eleitos pela comunidade para em busca de soluções, mas ainda encontra-se aguardando a resposta para esta audiência direta com os representantes também do DENIT, que provavelmente, vereador Ari, e aí eu abro aqui um parêntese, se o prefeito, se ele conseguir antes de nós essa audiência, muito bem-vinda, que como o senhor explanou aqui, que nós façamos, senhor presidente, com autorização do senhor, o maior número de representantes possíveis nos façamos presentes numa reunião dessas para deixar claro essa demanda. Antes de chegarmos lá na reunião, onde nós nos reunimos com o deputado estadual Gilmar Socella, para tentar interceder junto ao DENIT. E aí recebemos a resposta da PRF, doutora Amanda, que nós encaminhamos aqui pela Casa Legislativa também, e chegou no exato momento onde nós estávamos em frente ao deputado estadual, dizendo que tem relatos, que tem ocorrências de 11 acidentes. Fazendo uma busca pelo Facebook, enfim, tudo que nós temos relativos a fatos noticiados em imprensa escrita e imprensa falada também, e imprensa que tenha qualquer tipo de registro, nós sabemos que tem muito mais acidentes do que esses que foram relatados por este órgão. Mas é uma ferramenta oficial que eu também deixo à disposição do prefeito, vereador Ari, o senhor como líder do governo, para que a gente leve para, pelo menos, ele elucidar um pouco do problema que nós estamos enfrentando e não é de hoje. Lá nós descobrimos, e para mim me chamou muita atenção, que na BR-293, que é a de Cerrito, que vai do Capão do Leão, passando Bagé, enfim, é uma BR bastante extensa, houve uma busca do DENIT em cada município que tem um trevo de acesso, buscando o melhoramento dos mesmos. E foi o que aconteceu com o nosso município vizinho de Cerrito, município de Cerrito. Ali houve uma conversa com o DENIT entrou com uma parte da verba e o município entrou com uma contrapartida e houve um melhoramento da sinalização viária, da estrutura viária que se encontrava naquele momento e que está surgindo efeito. Desde então, não temos mais relato de acidentes ali. Buscamos, estamos fazendo a nossa parte, exigindo respostas, e eu daqui, em nome dos senhores e das senhoras, faço um pedido muito especial ao senhor presidente para que nós tenhamos aqui na Casa Legislativa de Pedro Osório uma audiência pública, convidando o município de Jaguarão, de Arroio Grande, naturalmente nós de Pedro Osório, e também o município de Capão do Leão, todos eles têm trevos de acesso, para que nós façamos uma pressão conjunta ao DENIT, que tenha a mesma iniciativa que teve da 293, tenha na 116. E lamentar muito, muito mesmo. Primeiro, ao retorno que nós vínhamos nos deslocando a Pedro Osório, chegamos em Pedro Osório, uma hora depois, o relato de um novo acidente. Esse com prejuízos materiais, mas dois veículos de frente. O segundo, e ontem, o que chocou a nossa comunidade, onde veio a falecer uma munícipe aqui de Pedro Osório, também um acidente. E aí, então, acaba reforçando cada vez mais essa necessidade de nós termos um estudo e o melhoramento imediato das condições que temos nos trevos de acesso à nossa cidade. Também venho a lamentar, senhor presidente, a maneira grosseira que as pessoas no território de ninguém, o famoso Facebook, acabam se dirigindo às autoridades do município. Ninguém aqui está parado. Ninguém está sentado na sua cadeira sem fazer nada. Muito pelo contrário, nós somos uma peça nessa engrenagem e estamos fazendo o nosso trabalho. Estamos pedindo providências, estamos exigindo que tenha melhoramento. Mas os peritos de plantão, as pessoas que têm a solução do mundo, acham que é simplesmente chegar, botar lá, bater na mesa do DENIT e amanhã está tudo resolvido e viva la pátria. Infelizmente não é assim. Bem que nós queríamos que fosse resolvido assim, mas faz tempo que a gente vem pedindo essa reunião com o DENIT. E vamos conseguir. A reunião e a audiência pública. Para que essas pessoas venham ao trevo de acesso de Pedro Osório, os dois trevos de acesso a Pedro Osório, e vejam a situação que se encontra. E eu entendo que boa parte do problema pode vir de desatenção dos motoristas. Pode sim vir. Mas, pessoal, infelizmente, o organizado paga pelo desorganizado. O imprudente paga pelo prudente. E, neste momento, tenho certeza que os senhores e que as senhoras preferem ter a sinalização do que venhamos a perder mais uma vida em nosso município. E nós, sim, estamos fazendo a nossa parte. E para a comunidade que está nos assistindo neste momento, fiquem muito cientes. Aqui, ninguém quer ser pai de criança. Aqui, nós queremos fazer o trabalho no qual nós somos pagos. Nós fazemos a nossa obrigação e cumprimos com a nossa responsabilidade de buscar a melhora para o trânsito e para a vida dos nossos munícipes. E para finalizar, senhor presidente, vindo de Porto Alegre, recebi algumas mensagens a respeito, vereador Luizinho, dos atendimentos no assentamento Novo Pedro Osório, onde nós fizemos parte da equipe que vai lá e presta esse trabalho. E lá nós fomos cobrados pela comunidade e pelos servidores, pela condição que se encontra aquele prédio lá. Desumano, as pessoas precisam ir no mato fazer as suas necessidades básicas. Não tem condição. Mas as mesmas pessoas, a hora que pega para assinar, para se responsabilizar, infelizmente essas pessoas não querem se incomodar. Aí, meu amigo, me cobrar o que se tu não quer te responsabilizar também? Nós somos pagos. Estamos aqui fazendo o que nos diz respeito. Mas precisamos que a comunidade nos apoie. E toda a política, toda a ação tem o bônus e o ônus. Mas nós aqui, junto com a comunidade unidos, nós com toda certeza chegamos a algo positivo. Então, venho aqui, vereador Luizinho, lamentar, porque parece que a comunidade daquele assentamento, a comunidade que é atendida naquele ponto, ela recuou. Ela não quer mais que a unidade móvel vá ao assentamento Novo Pedro Osório e que em outro ponto preste o atendimento médico lá. Que é melhor, porque vai ter banheiro, vai ter luz, a unidade móvel com ar-condicionado. Condições mínimas de atendimento. E isso não pode ser apenas para a população, tem que ser para os servidores também. Como é que eu quero que os senhores sejam bons vereadores se eu lhe dou apenas um lápis e uma caneta? Não tem como fazer um bom trabalho. Mas, para que isso aconteça, as pessoas precisam entender cada um o seu lugar e cada um a sua responsabilidade. Nós precisamos, sim, de pessoas que entendam que a situação precisa de melhora e que elas se comprometam conosco. Porque senão, parece que nós estamos falando, e aí vem o termo, senhores, que mais me dói, politicagem. Veja bem, nós somos cobrados em loco, nos mostrando os problemas. Nós estamos lá, estamos vendo, e a população solicitando. E aí a hora que nós começamos a nos mover, alguém se dá por insatisfeito e este alguém consegue retroceder com as pessoas que ali estavam nos cobrando e essas pessoas agora não querem mais a melhora. Bueno, somos servidores, somos pagos pelo erário público Então, infelizmente, vamos ficar atendendo no mesmo espaço, sem condições, sem um banheiro adequado para irmos, para as pessoas que estão lá também usufruírem desse espaço necessário. E aí, a partir de agora, eu digo aos senhores e às senhoras o que vou tomar de iniciativa. Quer realmente que se faça algo? Assina aqui para mim. Lamentavelmente. Porque senão, parece que tu está falando ao teu benefício. Eu ganho a mesma coisa se eu for, se eu não for. Se o prefeito e o vice mandarem eu atender no meio da rua, sentado nos garrancos, me perdoem a expressão, eu vou atender. Agora, se a comunidade vai estar feliz, se os servidores vão estar felizes, aí fica na cabeça e na consciência de cada um. Mas tenho certeza, estou dizendo para vocês, que nós sim estamos ativos. Só que um comodato, ele precisa primeiro de uma autorização do dono do lote. Um projeto de lei que passa por essa casa e essa casa tem por praxe liberar o mais rápido possível. E aí que vem o pior. Nada cai do céu. Precisa de dinheiro para fazer as obras. E nós sabemos que hoje política pública, ela está quase que inexistente. Valores nas secretarias são muito poucos. E aí ficamos dependendo de emenda parlamentar, que é de um ano para outro. E aí nós estamos falando em uma mudança realmente efetiva em torno de 2 anos. Senhor presidente, seria isso. Eu agradeço muito, muito obrigado pelo espaço.
1: Muito bem, vereador Fininho. Passamos então o espaço para as suas pessoais. Vereador Michel, passa. Vereador Ipaz, vereadora Dulce, vereador Serginho. Vereador Luizinho, o senhor dispõe de 3 minutos.
3: Boa noite, presidente, mesa diretora, senhores vereadores, vereadora Dulce, aos trabalhadores, servidores desta Casa Legislativa e aos munícipes que acompanham suas residências. Vereador Fininho, o que aquela comunidade não pode reclamar é da nossa omissão. Nós, enquanto vereadores, não fomos omissos. E trouxemos a situação até o secretário e aos gestores públicos, ao executivo. Também não fomos omissos, vereador Fininho. Eu, senhor, e o vereador Betinho, que não se encontra aqui, quando fomos 2 vezes ao DAER, em Porto Alegre, depois de oficiarmos o DAER regional, referente à manutenção da ERS 706, perímetro que compreende o trevo da 116, até o município de Pedro Osório, onde, esta semana que passou, acompanhando as redes sociais, se fez presente e sendo lido agora pelo líder do governo, a importante presença do DAER junto ao executivo, onde serão feitas manutenções, tanto na pavimentação, bem como sinalização, e alguns pontos onde acontece, presidente, as paradas para os usuários da empresa que presta serviço poderem ter acesso. Então, onde cobramos muito, toda a extensão do acostamento, vereador Fininho, mas menos o mal que vai ser feito, ao menos dar dignidade para esses usuários que hoje têm que, para ter acesso ao ônibus no meio do mato. Então, meio da grama. Então, será feita esta melhoria. Mas, para salientar aqui, vereador Fininho, que esta casa não foi omissa. Por 2 vezes, tivemos em reunião em Porto Alegre, depois de oficiarmos o DAER regional. Só para salientar esses 2 trabalhos, onde esta casa não foi omissa. E parabenizar, vereador Sérgio Vonglon, o trabalho que o senhor entrou esta noite, a indicação, por óbvio que eu fui a favor, esta mesma indicação que em 2018 eu entrei a pedido dos colegas munícipes, das nossas colegas servidoras, e não teve o entendimento do então prefeito Chola e do vice-prefeito Cal, que depende deles para
4: que se torne realidade estes 6 meses de licença maternidade. Esperamos, e torço junto com o senhor, que o prefeito Ricardo e o vice-Davi tenham um entendimento junto com o seu departamento jurídico e que mande esse projeto para casa, que com certeza esta casa será favorável e as servidoras irão aplaudir. Presidente, uma boa noite a todos, que Deus nos abençoe e nos proteja.
1: Muito bem, vereador Luizinho, com a palavra, vereador Finis, espaço para questões pessoais, o senhor tem 3 minutos, vereador.
7: Senhor presidente, uso desse espaço para terminar minha fala, ainda sobre as ações que realizamos em Porto Alegre, no mesmo gabinete do deputado Gilmar Socella, deputado do nosso PDT, deputado estadual ativo, nós cobramos lá informações sobre os envios das emendas que foram indicadas a nível de Estado aqui para o município de Pedro Osório. Está tudo certo, está tudo feito, a parte do município está feita, agora aguardando o pagamento. Estou falando aqui dos R$50 mil que vão trabalhar junto à cultura e os R$50 mil que vão vir para a castração animal no nosso município. Só falta o governo do Estado pagar. Só falta isso, que é o mais difícil. Enfim, para dizer para a nossa comunidade que todo o nosso trabalho está pronto, precisa pagar, precisa vir o dinheiro para a conta. Vem um projeto para essa casa, rapidamente nós aprovamos aqui e está pronto para ser usado. O Executivo Municipal, vereador Fininho, deputado Gilmar Socella, fizeram tudo. Agora está nas mãos do governo do Estado do Rio Grande do Sul pagar as emendas impositivas, que aí vai tornar as políticas públicas realmente algo de fato que venha a dar impacto nessas duas necessidades que temos em nosso município. E ainda para finalizar, agora sim, nós também solicitamos ao deputado Gilmar Socella intercessão junto às secretarias do Estado para que a gente consiga trazer ao nosso município uma unidade móvel do Tudo Fácil. E ele, lá no gabinete, já fez ligação na frente minha, do vereador Serginho, do vereador Betinho, para a secretária da pasta, solicitando o atendimento dessa demanda, que a unidade vai vir aqui prestar os seus serviços. Carteira de identidade, CIPTEA, carteira do autismo, todos os documentos que são referentes ao processo que leva o governo do Estado à frente. Então, estamos com boas notícias e aguardando também soluções que nós fomos pedir lá em Porto Alegre. Agora está nas mãos dos demais e nós vamos fazer o nosso trabalho aqui, senhor presidente, que é seguir cobrando respostas. Muito obrigado, uma ótima semana a todos.
1: Vereador Michel. Passa, foi primeiro. Cumprindo os termos regimentais, não havendo mais nada a tratar, convido a todos para a próxima segunda-feira, no mesmo horário, aqui na Casa Legislativa, sessão ordinária.

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Maravilha! Fabiano, vamos cantar uma canção romântica, porque eu sei que o povo do Rio é muito apaixonado. Saudade!